0: Bueno, Nicola Di Bari, y ahora vienen estos dos grandes artistas.
1: Vamos hasta aquí, querido.
2: Para mí, meu amor.
1: Pra obrigada pelo convite.
2: Obrigado por ter aceitado esse convite, ter vindo, né? Veio de lá de fora, veio do Panamá, você veio do... Não, veio dos Estados Unidos, né?
1: Veio, de Miami.